Olá então para todos, muito boa noite. Vamos dentro de mais ou menos 18 minutos dar início então ao programa Claramente Falando desta noite aqui na Rádio Martins Online. Vamos receber aqui o engenheiro Luís Freitas da RTP. Então um abraço para todos, fica à escuta a partir das 21 horas no programa Claramente Falando. O meu convidado é o engenheiro Luís Freitas.

0: Caramba, nervoso que eu fico. Cá está. Mas eu tenho que tirar isto agora. Ó, Carlos, vai-te embora. Agora.
1: Boa entrevista.
0: Vai,
2: tchau.
0: Logo, amigo.
2: Obrigado.
0: Vai,
2: vai. Obrigado.
0: Vais para nos ouvir.
3: Sabe que o meu pai também chamava Adelino?
0: Também?
3: Adelino Coelho da Costa Freitas. Veja lá a coincidência.
0: Ah, sou Adelino Costa.
3: Veja lá a coincidência. Adelino Coelho da Costa Freitas.
0: Eu sou Adelino Martins Costa. Você é mais conhecido pelo Adelino Costa.
3: Adelino. Martins, claro.

0: Eu devia estar a ouvir a emissão aqui já, não? Devia estar a ouvir alguma coisa aqui. Ó.
1: Quero ouvir aí.
0: Não. Era só para saber. Ah. É que eu não estou a ouvir nada.
1: Pois não, porque está desligado.
0: Ok, ótimo.
1: Porque, repare, você vai ouvir aí a sua voz.
0: A minha voz.
1: Pois. Eu só me sirvo às vezes para ouvir um bocadinho de música, ela for boa e tal, senão não me importa.
0: Está bem.
1: Mas se não quiser pôr agora, faz calor.
0: Não. É melhor. Ok. É.
1: Vai dar já agora.

0: Olá, então para todos, muito boa noite, sejam bem-vindos à Rádio Matosinhos Online. Esta noite, na reta final do verão, já não falta muito. Ah, o inverno está aí a aparecer, pelo menos o outono. Pois muito bem. Luís Freitas, engenheiro e funcionário da RTP, é o entrevistado do programa Claramente Falando desta segunda-feira, dia 21 de setembro do ano 2026. 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Boa noite, engenheiro Luís Freitas.
1: Boa noite.
0: É um gosto recebê-lo na Rádio Matosinhos Online. Muito obrigado por isso.
1: Muito obrigado. Boa noite, nossos ouvintes.
0: Engenheiro, podemos então começar lembrando que o engenheiro Luís Freitas nasceu em Moçambique, em Lourenço Marques. Falaremos um pouco da terra natal?
1: Sim, sim, claro. Nasci em 1960. Da parte da família do meu pai, já era a terceira geração em Moçambique, em África. A minha mãe era natural de Favaios e foi para Moçambique com 18 anos. Eu nasci na Missão São José, que era uma missão que existia lá. Sou o filho mais velho de 6 filhos, portanto tenho mais 5 irmãos. E os meus pais sempre viveram em Lourenço Marques até eu ter pai a 2 anos de idade. Depois o meu pai foi transferido para o norte de Moçambique em 1962, e em 1962 a família foi toda para o norte de Moçambique também. Mas entretanto, quando eu tinha para aí 1 ano de idade, 1 ano e meio, a minha mãe veio a Portugal. Naquela altura era preciso pedir uma licença graciosa para ter licença durante 6 meses, e a minha mãe queria vir mostrar aos filhos, aos pais, e então acho que havia um navio na altura que chamavam o Infante.
0: Sim,
1: o
0: Infante Henrique.
1: Acho que era o Infante Henrique. É, e então, nós fizemos. Levava um mês a fazer essa viagem e a minha mãe lá veio com os 2 filhos, pequeninos. Veio a Portugal, passamos cá 6 meses, portanto, estivemos em Favaios, para os meus avós conhecerem.
0: Linda terra.
1: Os netos. É linda terra e eu tenho um orgulho muito grande por aquela gente.
0: E bom vinho de Favaios.
1: Muito bom, muito bom. Tenho um orgulho muito grande por aquela gente e foi aí que eu conheci os meus avós maternos. E na viagem de volta para Lourenço Marques, o meu irmão a seguir a mim, portanto o meu irmão Carlos, contraiu uma hepatite no barco. A minha mãe teve que tratar do meu irmão, que a minha mãe era enfermeira. Ela, quando foi para Moçambique, tirou o curso de enfermagem. E então, há uma história que eles me contavam, que eu desapareci durante 2 ou 3 horas no barco.
0: Que a grande aflição que devia ter sido, não é?
1: Num barco, a minha mãe já pensava que eu tinha caído.
0: Pois.
1: A bordo. Entretanto, havia lá uns tios que também iam na mesma viagem, e esses tios, eu não sei como, mas descobri onde é que era o quarto deles, que aquilo não era o mesmo andar, portanto havia uma diferenciação de 2 andares, e eu vou bater à porta desses tios.
0: Mas foi por acaso?
1: Com um ano e, não sei, já não me lembro, mas eu se calhar sabia o caminho, E então desapareci da minha mãe, que ela não me estava a dar atenção nenhuma, o meu irmão é que estava doente. Pronto, o meu irmão lá conseguiu recuperar da hepatite e graças a Deus ainda é vivo.
0: Correu
1: e está cá
0: tudo
1: connosco.
0: Bem, graças
1: correu
0: a Deus.
1: Tudo bem, correu tudo bem.
0: Muito bem. Tem saudades de Moçambique?
1: Muitas.
0: Muitas?
1: Muitas. Eu acho que Moçambique cresce numa pessoa. África, Moçambique. É muito difícil explicar às pessoas o que é que diferencia. Porque é que nós ficamos tão agarrados a Moçambique, tão acolhidos àquelas memórias.
0: É verdade.
1: Mas não sei se é por apanharmos paludismo, se é por bebermos água daqueles rios. Mas é verdade, Moçambique tem-se uma vida excepcional em África. E tem-se uma convivência muito grande. Ao contrário daquilo que muita gente pensa, que havia uma segregação entre negros e brancos, não era nada disso. Eu lembro-me desde a minha infância, eu tenho fotos de infância que sou eu o único branco e tenho para aí miúdos da minha idade, 30 à minha volta, e estamos todos a brincar. O meu primeiro dia de escola foi com negros.
0: Com negros, claro.
1: Com negros, claro. O meu pai adotou uma criança com 16 anos, uma criança que diferenciava da minha idade 10 anos, quando eu tinha pai 4 anos. Os pais dessa criança pediram para o meu pai educar aquela criança e ela veio viver connosco.
0: Oh.
1: E portanto já faleceu, infelizmente, chamado Abudo. E o Abudo era o nosso irmão mais velho.
0: Era o nosso irmão mais velho.
1: E quando a minha mãe ainda era viva, ele veio cá a Portugal e veio-nos visitar. E sempre tratou a minha mãe como mãe.

0: E era o meu pai e a minha mãe. O meu pai estava com medo daquilo que ia acontecer após o 25 de Abril e, entretanto, resolveu e pediu umas férias graciosas para se ir tratar.
1: Sim.
0: E foi. E nós fomos todos para a África do Sul. Atravessamos a fronteira a
1: Que não
0: 5
1: é
0: de
1: muito
0: setembro.
1: longe, não é?
0: Não,
1: Não é assim
0: não. Não, de
1: muito longe.
0: Lourenço Marques não é longe.
1: É.
0: Não, aquilo são. Portanto, para a fronteira da África do Sul são para uns 100 e tal quilómetros. Não chega a 200 quilómetros. E entretanto, o meu pai tirou umas férias graciosas porque o meu pai tinha sido atingido na guerra, portanto, ele andou na guerra e tinha sido emboscado várias vezes. E então aproveitou para fazer um tratamento na África do Sul e ver o que é que ia acontecer em Moçambique. E nós atravessamos a fronteira dia 5 de setembro e dia 7 de setembro é quando há aquela revolução, o famoso 7 de setembro, em
1: Sim.
0: Lourenço Marques, e nunca mais regressamos à África do Sul. À África do Sul, desculpe, a Moçambique.
1: A Moçambique.
0: Depois da independência, portanto, depois das primeiras eleições livres em Moçambique, em 1994, entre a RENAMO e a FRELIMO, eu em dezembro de 94 faço uma viagem a Moçambique para ir para reconhecer os sítios onde eu cresci. E então faço uma viagem quase até Nampula. Eu, na altura, tinha um Jeep, um Jeep Suzuki. Eu e um amigo meu sul-africano, paramédico, resolvemos. E fomos 3 semanas para Moçambique, reconhecer aquilo. Portanto, fui onde era a nossa casa, onde eu cresci, onde era a casa dos meus pais. O meu pai também tinha lá uma quinta, fui visitar a quinta. E fizemos a viagem toda. Fui até Quelimane, fizemos 2000 e tal quilómetros dentro de
1: Sentia-se
0: Moçambique.
1: feliz ao visitar a sua
0: Muito,
1: terra natal?
0: muito, muito. O que mais me comoveu foi aquelas gentes com tão pouco e tão felizes. Davam-nos fruta, davam-nos às vezes coisas que lhes faziam falta. E adorei, adorei, estive lá. No caminho de volta, há sempre ciclones
1: Pois é,
0: em
1: ali.
0: Moçambique naquela altura e de vez em quando
1: E de
0: vê-se
1: vez em
0: aqui.
1: quando ainda há, não
0: E aquilo é normalmente em dezembro, janeiro, fevereiro.
1: é?
0: E nessa altura houve um ciclone e as comportas do rio Zambeze de Cabora-Bassa tiveram de ser abertas. E então o nível do rio
1: Pois aumentou, não é?
0: subiu 1 metro
1: E não deu muita coisa.
0: e não deu muito. E já na altura, quando nós estávamos lá, os portugueses, nunca foi feita a ponte a atravessar o rio Zambeze. Portanto, havia um batelão. E nós, quando regressámos, tínhamos que atravessar nesse batelão. O que aconteceu foi que o comandante do batelão não se sentia seguro com a corrente do rio e por o rio ter subido, portanto, o caudal do rio ter subido 1 metro. E então eu tive de dormir à beira do rio, portanto ao relento, durante 3 noites. Acordávamos de manhã e víamos as pegadas dos crocodilos
1: Os crocodilos.
0: à nossa beira.
1: E
0: Portanto,
1: nunca houve problema.
0: não, porque nós dormíamos. No meio tínhamos uma fogueira. De um lado dormia o meu amigo, da fogueira, do outro lado dormia eu. Não só para afastar os mosquitos, mas também para afastar os
1: Ah, e o
0: crocodilos.
1: fogo é uma das coisas importantes para afastar.
0: E então, nós, quando chegamos lá nesses 3 dias, nós levámos mantimentos e cozinhávamos,
1: Sim.
0: e havia muitas crianças malnutridas, e então partilhávamos a comida com essas crianças malnutridas, porque se dessemos alguma coisa às crianças, os mais adultos, os velhotes, vinham e roubavam-lhes a
1: E
0: comida.
1: roubavam.
0: E então eles comiam ali connosco. E então, para não ser totalmente borla, nós depois pedíamos para eles lavarem a nossa louça.
1: Uma forma de desocupar também os miúdos.
0: Exatamente. E então é engraçado que os miúdos, antes de irem um bocadinho para dentro do rio para tirar a água, para lavar a nossa louça, lançavam 2 ou 3 pedregulhos para afastar os crocodilos. Que era para ter certeza que não havia crocodilos.

0: ali à beira.
1: Ó, Gira, e porque
0: É
1: não
0: uma história
1: ficaram
0: engraçada.
1: ali? É muito engraçado. Tínhamos aqui pano para mangas, estou a ver. Mas qual foi a razão de saberem que lá havia crocodilos e de ficarem tão próximos deles, que é realmente um animal muito perigoso, não é?
0: Não, mas é assim, o crocodilo é um animal perigoso, especialmente à noite, que a gente não os vê, não é?
1: À noite, pois.
0: Pronto. Mas durante o dia conseguimos vê-los e, portanto, todos os anos, quase todos os meses em Moçambique, há mulheres que vão lavar para o rio
1: E não,
0: e são comidas por crocodilos.
1: são comidas para
0: Sim,
1: crocodilo.
0: sim, sim, sim, sim. Portanto, eles sabem aquilo em África, sabem que têm aqueles animais e que aqueles animais são perigosos. E o crocodilo é um deles, que é um animal muito falso, esconde-se debaixo da água e depois
1: E
0: lança-se.
1: águas escuras, não é?
0: Exatamente, e depois lança-se. Mas com muita frequência a gente via os crocodilos ali próximo.
1: É um mundo do qual hoje em dia
0: Não,
1: nós, se
0: não, é um
1: calhar,
0: mundo
1: não nos
0: totalmente. É
1: habituaríamos, não é?
0: totalmente diferente.
1: Precisa
0: Não,
1: muito
0: não, é um
1: cuidado.
0: mundo totalmente diferente.
1: Muito bem. Luís, sei que o seu bisavô foi o primeiro a ter carro na ilha de Moçambique. Conte-nos um pouco esta inusitada e brilhante história.
0: Portanto, a família do meu pai já era, portanto, a terceira geração em Moçambique. E conta a lenda, portanto, estou ouvindo falar que eu não cheguei a conhecer o meu bisavô, ou
1: Pois.
0: pelo menos que me lembre, que o meu bisavô está enterrado na ilha de Moçambique e o meu bisavô viveu na ilha de Moçambique e tinha lá um comércio. E na ilha de Moçambique não havia ponte. Hoje em dia parece que já existe uma ponte,
1: Uma ponte.
0: portanto, de Moçambique para a ilha.
1: Sim.
0: E então, o meu bisavô tinha a necessidade de ter um veículo para o comércio dele, na ilha de Moçambique, e comprou uma caminhonete,
1: Sim.
0: Mercedes-Benz. Não havia barco que conseguisse transportar aquilo para a ilha, portanto, aquilo teve que ir em peças e foi o mecânico da Mercedes
1: Pois é.
0: lá para a ilha montar o carro. Aparentemente, esse carro ainda existe, eu não sei. Ainda ouvi
1: E o
0: dizer
1: carro foi montado na ilha?
0: foi montado na ilha e esse carro ainda existe na ilha.
1: Ainda existe,
0: Sim.
1: mas como relíquia.
0: Sim,
1: Sim, claro, não é?
0: não sei em que estado é que está, mas ainda existe na ilha. E foi então o primeiro veículo motorizado
1: Que entrou na ilha.
0: que entrou na ilha.
1: Mas está lá como museu,
0: Não,
1: como.
0: não, não, não, não. Não há museu.
1: Mas
0: Aquilo
1: alguém
0: é
1: vive na
0: capaz.
1: ilha?
0: É capaz. Sim. Sim, vivem lá muitas pessoas na ilha.
1: Sim.
0: Ele deve existir lá como, sei lá, uma sucata que está lá,
1: Sim,
0: à espera que
1: provavelmente.
0: alguém compre aquilo ou que alguém.
1: Mas já vai há muitos anos também, não
0: Já,
1: é?
0: já, já,
1: Vai há muitos
0: já. Já há
1: anos,
0: muitos
1: não é?
0: anos, muitos anos, muitos anos.
1: Pois é.
0: Muitos anos. Pois o meu avô paterno vivia em Lourenço Marques e era maquinista dos caminhos de ferro.
1: Então conhecia um pouco o meio mundo, né? Na
0: Sim,
1: África, não é?
0: era caminhista, portanto, trabalhava nos caminhos de ferro como. Qual é o termo?
1: Que revisor?
0: Não
1: Ou
0: conduzia, conduzia o
1: condutor?
0: comboio.
1: Ah, sim.
0: Era primeiro foi durante muitos anos fogueiro.
1: Ah, pois antigamente era carvão lá para dentro,
0: E
1: não
0: o
1: é?
0: meu pai conta, muitas vezes chegava a casa com as mãos todas em sangue.
1: Pois.
0: E depois passou a ser maquinista, era isso,
1: Maquinista, exato.
0: maquinista, né? É. Conseguiu construir, portanto, pelo trabalho árduo dele e da minha avó, conseguiram construir. Eles viveram durante alguns anos, vários anos. Eu lembro-me uma história do meu pai contar que eles viviam numa casa de madeira e zinco naquela altura
1: Sim.
0: e que a casa ardeu.
1: Perdeu.
0: Ardeu, houve lá uma altura, a casa ardeu, perderam tudo. E depois conseguiu construir um prédio de 3 andares e 6 apartamentos, com umas lojas por baixo, e portanto, eram pessoas também muito honradas e dignas, e conseguiram pelo trabalho deles levar o Porto a bom fim.
1: Sim, claro. Claro, antigamente as pessoas trabalhavam e o canhava era do seu próprio suor, não é verdade?
0: Era muito difícil.
1: E amealhavam e depois lá faziam as
0: Muito.
1: coisinhas deles. As pessoas antigamente eram assim.
0: Era.
1: Eram assim. já do nosso tempo, era preciso, do meu tempo pelo menos, que devo ser mais velho que o senhor, mas, mas já teríamos que fazer muito cuidado, porque a vida não era nada fácil.
0: Pois não, pois não.
1: Nos anos 40, 50, 60, por aí assim, até se aproximar dos 2000, a vida não era fácil, não era fácil.
0: Era muito difícil. Eu lembro-me, quando nós atravessamos a fronteira para a África do Sul, portanto, a 5 de setembro, o meu pai tinha 25 contos no bolso e um futuro incerto.
1: Ai, mas olha, vou-lhe dizer, era já uma...
0: Um futuro incerto. Eu lembro-me quando atravessamos... na África do Sul havia uma indústria muito grande de chocolates roçados, feitos mesmo na África do Sul. E o meu avô fazia o comboio de Lourenço Marques para Komati Porte. Que era logo a seguir, portanto, a primeira cidade após a fronteira. Então nós já estávamos um bocado habituados, porque o meu avô, quando fazia essa viagem, trazia sempre roçados.
1: Trazia sempre coisas.
0: E chocolates. E quando nós atravessamos a fronteira, já com futuro incerto, a 5 de setembro de 1974, a África do Sul já era muito desenvolvida. Já existia continentes como existe hoje aqui, em 1974. O continente lá é uma empresa chamada Pick and Pay.
1: Sim, a África do Sul sempre se diferenciou um pouco dos países vizinhos, como Angola.
0: Foi. Era muito desenvolvida já naquela altura. Uhum. E a primeira paragem que nós fazemos é precisamente num desses centros comerciais, numa dessas mercearias,
1: sim,
0: chamada Pick and Pay. E o meu pai foi lá dentro e comprou uns chocolates e uns roçados. E então chamou-nos todos.
1: Ah, pá, que alegria!
0: E disse-me: olha, estão aqui uns roçados e uns chocolates. E diz-nos assim: agora nós estamos num país diferente, Moçambique. Aqui no país existe uma coisa chamada apartheid. Foi a primeira vez que eu ouvi a palavra na vida. E nós ficamos a olhar para o meu pai e ele disse assim: vocês em Moçambique conseguiam brincar com meninos negros
1: e
0: sem que vos apontassem o dedo. Aqui é preciso ter mais cuidado, aqui existe uma lei chamada apartheid. E há outra lei, não se pode atirar nada para o chão. Nem uma chicla, nem um roçado, nem um papel roçado, nem nada. Então foi a nossa primeira introdução à África do Sul. Uhum. Na primeira noite dormimos numa cidade chamada Peter Ratif. Uns tios nossos também, portanto, a irmã do meu pai e um tio e os filhos também tinham ido connosco, mas só foram acompanhar-nos na viagem e foram só passar férias. Nós já íamos com a intenção que, se aquilo corresse mal em Moçambique, ficávamos lá. E foi isso que aconteceu. Nessa primeira noite, fomos, imagina um hotel, daqueles hotéis ingleses, com aquelas alcatifas no chão, tudo madeira, uhum, tudo aqueles bares. Era um hotel assim, nessa cidade. E nessa noite nós fomos todos para baixo para jantar e o meu pai nunca mais chegava. E o meu pai sempre usou bigode e barba. Então o meu pai aparece, passado pai 15 ou 20 minutos, sem bigode e barba. Foi a primeira vez que eu vi o meu pai sem bigode e barba, e aquilo fez-nos uma impressão tremenda.
1: Imagino.
0: No dia seguinte, fomos para a cidade de Durban, para a tal cidade de Durban.
1: Sim.
0: E o meu pai ainda não tinha emprego, não tinha nada. A minha mãe tinha os filhos, os mais novos, para cuidar. E nós, as rendas eram todas muito caras. E então nós, durante um ano e tal, vivemos numa caravana alugada, 8 pessoas. Foi a nossa introdução à realidade na África do Sul.
1: Muito bem, realmente a vida também nem sempre foi fácil, não é?
0: Foi muito difícil, até pelo contrário. Eu com 14 anos e o meu irmão com 13, nós íamos para o supermercado, para o tal Pick and Pay,
1: uhum,
0: e havia outros que eram checkers, e nós falávamos com o gerente e ficávamos com uma caixa. E a caixa era dedicada a nós. Nós empacotávamos as compras das pessoas e levávamos aos carros e metíamos na bagageira dos carros. E aí ganhávamos umas gorjetas. E como nós estávamos numa situação precária,
1: pois.
0: O dinheirinho que a gente ganhava todos entregávamos à nossa mãe,
1: casa,
0: à nossa mãe, que era para nós sobrevivermos.
1: Claro, claro. todos ajudavam como podiam.
0: Tudo,
1: não é?
0: Tudo, tudo.
1: Muito bem. Engenheiro, como é que um funcionário do governo e uma enfermeira, o seu pai e a sua mãe, se encontraram?
0: Isso é uma história engraçada. A minha avó queimou-se com óleo a ferver e foi para o hospital. Queimou as pernas.
1: Okay.
0: E o meu pai ia lá visitar a mãe. E foi aí no hospital que ele conheceu a minha mãe.
1: Ah, no hospital.
0: Foi no hospital, a minha mãe era lá enfermeira.
1: Uhum.
0: A minha mãe estava a tratar da minha avó na altura, que ela tinha sido queimada, portanto tinha algumas queimaduras nas pernas. E foi aí que o meu pai conheceu a minha mãe. E pronto, foi aí que começou
1: História bonita.
0: Um amor, uma história bonita.
1: História bonita.
0: Eles na realidade tiveram 7 filhos. O filho mais velho faleceu com 3 dias.
1: À nascença, praticamente.
0: Praticamente à nascença. Com tétano. Ah. Tétano no umbigo.
1: No umbigo.
0: Ah, em Lourenço Marques havia a Missão São José, que eu já mencionei.
1: Sim, sim.
0: E ao lado da Missão São José havia a polícia montada.
1: Ah, sim.
0: E aparentemente, nas fezes da polícia montada, existe esse tal tétano, esse tal.
1: Sim, sim.
0: E o meu irmão mais velho só viveu 3 dias. Portanto, foi logo um murro no estômago muito grande para o meu pai, para a minha mãe.
1: O seu pai, para a sua mãe, claro.
0: E depois
1: era o primeiro.
0: Era o primeiro. E só viveu 3 dias. E depois, passado um ano, nasci eu. E sou eu mais velho hoje em dia. Portanto, sou eu, é o meu irmão Carlos. Tenho um irmão chamado Paulo também. O meu pai andava à procura de uma filha, queria sempre uma filha, então.
1: E uma filha.
0: E lá conseguiu. Conseguiu uma filha chamada Isabel Matilde, que tem o nome da minha avó paterna também.
1: Sim.
0: Isabel Matilde, que infelizmente já não está connosco.
1: A Matilde?
0: Sim, a minha irmã.
1: Pois, mas é a Matilde.
0: Sim, sim, sim. Sim, Isabel Matilde.
1: Isabel ainda vive?
0: Não, Isabel Matilde.
1: Ah, Isabel Matilde.
0: Isabel Matilde,
1: sim, sim.
0: Era o nome dela. E ela teve leucemia e acho que foi para aí um ano e meio que ela durou. E deixou-nos um filho, e que hoje ainda é vivo, que é um sobrinho que nós temos muito orgulho.
1: Pois,
0: o Jorge Alexandre. E depois da Isabel Matilde ter nascido, nasce mais uma menina.
1: Mais uma menina, pronto. Olha.
0: Que é Margarida.
1: Vive, felizmente?
0: Vive e vive aqui em Lavra.
1: Oh, não é?
0: Está aqui em Lavra, não é muito longe daqui. Não,
1: não. Não,
0: vive. E para fechar a fábrica, o meu pai depois teve um filho, que é o mais novo, que é o José Adelino.
1: Ah, também.
0: É. E o José Adelino, portanto, o resto somos todos vivos, graças a Deus.
1: Graças
0: só
1: a Deus.
0: Só a Isabel e o Jorge Manuel, que era o mais velho, é que já não estão connosco.
1: Muito bem, uma linda história, dava para fazer um livro bem espesso, não?
0: Eu, se tiver tempo ainda vou ponderar
1: ainda
0: nisso.
1: Ainda pode acontecer, não é?
0: Se Deus me der saúde, que eu para o ano já me reformo, se Deus me der saúde,
1: já,
0: ainda vou ponderar a escrever um livro.
1: Poderá acontecer, é uma forma também de passar o tempo e deixar as suas memórias para os familiares que ficarão aí,
0: sim.
1: Que ficarão cá, não é verdade? Engenheiro, é assim. Regressou a Portugal com apenas 2 anos. Ou, se eu estou errado, diga-me.
0: Vim a Portugal, mas não me lembro nada dessa
1: viagem. Com o seu irmão e mãe.
0: Exatamente.
1: Como foi esse período? Recorda-se alguma coisa desta questão?
0: Não me recorda nada.
1: Não.
0: Nada. Tenho umas vagas ideias, sabe
1: pois,
0: de quê?
1: Pois, não se recorda.
0: Portanto, ainda me lembro do meu irmão estar doente e, portanto, estar sempre um enfermeiro ou irmos à enfermaria do barco, ainda me lembro disso, a minha mãe preocupada.
1: Com 2 anos ainda se lembra?
0: Lembro-me. Mas a coisa que mais me lembra é estar naquele corrimão do barco, e o barco a chegar e a atracar, e com o nariz em cima daquele corrimão de madeira e cheirar aquela madeira com aquele salitre, com o sal.
1: Ah.
0: Lembra-me disso. De resto não me lembro mais nada.
1: Não me lembro. Era um cheiro muito desagradável?
0: Não. Era um cheiro bom. E então, nós sabemos que a viagem estava a acabar, que aquilo era uma viagem de um mês, pois? Portanto, para Portugal e depois de volta, era mais um mês.
1: Um mês.
0: E era um cheiro agradável.
1: Muito bem. Luís, deixa-me perguntar também. O seu pai foi trabalhar para os indígenas, para Macondes?
0: Não, ele trabalhava... Não. O meu pai, quando eu nasci, trabalhava no Museu de Lourenço Marques.
1: Ah, eu era tenho algumas informações.
0: Não
1: estava todas certas, não é?
0: Eu acho que era curador. Eu acho que se diz esse termo. Ele trabalhava no museu, embalsamava animais também. Mais tarde, quando a minha mãe vem a Portugal, o meu pai acho que candidatou-se a outro emprego e foi trabalhar para o governo.
1: Uhum.
0: E na altura pediram ao meu pai para ir de Lourenço Marques para Porto Amélia, que é de uma ponta de Moçambique à outra. E então o que é que o governo queria? Como há várias tribos indígenas em Moçambique.
1: Também ia falar nisso aqui.
0: Há várias tribos indígenas. E nós fomos para Cabo Delgado, que é a última província que faz fronteira com a Tanzânia.
1: Ah, sim.
0: E o meu pai foi-lhe entregue um projeto de governo,
1: sim,
0: para o meu pai ir e catalogar as tribos diferentes que existiam, os usos e costumes, em que é que acreditavam, e uma dessas tribos era os Macondes.
1: Exatamente.
0: E ensiná-los também a essas tribos que se vivessem em conjunto, não tão afastados no meio do mato uns dos outros,
1: uhum,
0: que conseguiam ter uma melhor vida, porque se alguém adoecesse numa família e não pudesse ajudar a cultivar ou a fazer algum trabalho ou caçar animais,
1: sim.
0: Que se vivessem 5 ou 6 famílias em conjunto numa aldeola, eram mais seguros. E então o meu pai tinha que catalogar isso tudo. O governo, na altura, mandou um enfermeiro e um camionista com o meu pai. E então foram. O meu pai levou um jeep, um Land Cruiser.
1: Sim.
0: Levou, porque nós tínhamos que viver no meio do mato com eles. Porque o trabalho era um trabalho extensivo. E então o que é que o meu pai levou? Um jeep e nós tínhamos uma caravana. Um enfermeiro ia com o camionista num camião e levavam aqueles tambores de 200 litros de gasóleo.
1: Ah, sim.
0: E uma caravana atrás desse camião. E então nós chegávamos a um sítio, assentávamos lá, portanto vivíamos lá durante 2-3 meses naquelas caravanas, enquanto o enfermeiro tratava das pessoas e o meu pai fazia o trabalho de reconhecimento e catalogava isso tudo.
1: Mas eu era capaz de completar a questão que eu estava para lhe colocar logo do início. E então, portanto, o seu pai foi com os indígenas para Macondes, não é? No meio do mato, onde o Luís Freitas chegou a dançar com as tribos.
0: É.
1: O que trouxe esta experiência fabulosa.
0: Recordo-me bastante bem. Você sabe que quando nós somos miúdos somos macaquinhos de imitação.
1: É verdade, isso é verdade.
0: E então, existe muito na cultura africana, à noite não há televisões, não há nada no meio do mato. Não é?
1: Pois, claro.
0: Então o que é que eles fazem? Eles dançam muito à noite. E o Maconda é uma tribo que eles afiam os dentes.
1: Eles afiam
0: os dentes. Eles partem os dentes para o dente se parecer com um dente de tubarão. Os macondes fazem isso.
1: E depois?
0: É uma característica.
1: Partem o dente e depois? Que substitui?
0: Não. Partem o dente em V. Portanto, o dente fica em V, fica como se fosse um dente de um tubarão. É. Portanto, isso é uma característica da tribo. A outra é pegar nas cinzas das fogueiras que eles fazem, naquela cinza, fazer uma pasta. E depois então pegam numa lâmina e cortam uns Vs, uns triângulos, na cara e na testa, e depois metem aquela cinza, aquela pasta, nessa ferida, e fica ali com relevo, como se fosse uma tatuagem.
1: E fica lá para a vida.
0: Fica lá para a vida.
1: Pois.
0: Tanto os homens como as mulheres fazem isso. E eles então têm uma dança que é a dança do Mapico. Há uma árvore que posso compará-la com aquela árvore da balsa, que é muito leve, e é fácil trabalhar aquela madeira, então o que é que eles fazem? Pegam num tronco da árvore, abrem a parte dentro do tronco e fazem uma cara. Portanto, fazem uma cara. Abrem o sítio dos olhos, metem, portanto, com marfim, fazem aqueles dentes na boca e no cabelo, na parte de cima da cabeça, metem-lhe a carepinha. Você olha para aquilo, o cabelo deles, aquela carepinha do cabelo deles, você olha para aquilo, por acaso ainda tenho alguns desses mapicos. E eles, nessas danças, metem esses mapicos na cabeça e começam a dançar. E entram em transe. Aquilo faz parte da cultura deles.
1: Entram mesmo em transe?
0: Entram mesmo em transe, a dançar aquilo, e são capazes de estar ali a noite toda a dançar. Eu vi aquilo, achava aquilo muito engraçado. Eu metia-me lá no meio a dançar como eles. E para eles... Sabe que eles são muito supersticiosos, né? E eles então olhavam para mim e achavam que eu era um fantasma do outro mundo, que eu não pertencia a este mundo.
1: Pois, não era nada parecido com eles.
0: Até porque eu acho que as crianças não podiam dançar, porque não fazia parte da cultura deles, tinham que ter uma certa idade para dançar. Mas eu não, então, eu não sabia nada daquilo, eu metia-me lá no meio.
1: Não lhe criaram problemas?
0: Não. E quando dava por ela, estavam eles todos parados a bater palmas e eu a dançar no meio.
1: bela história. Deve estar feliz a contar estas histórias. Eu estou a ouvi-lo e estou encantado. Em Porto Amélia, os animais de estimação eram gazelas, javalis e uma leoa.
0: Uma leoa.
1: Como é que foi essa história? Ser é um homem que tem uma história fabulosa.
0: É.
1: Vamos falar um bocadinho da sua história.
0: O meu pai, como trabalhava no meio do mato, como eu já lhe disse, e nós estávamos lá com ele, a minha mãe engravida com o quarto filho, portanto, o terceiro.
1: Sim, porque o primeiro faleceu.
0: E nós estávamos em Porto Amélia. E a minha mãe engravida e tem que vir para a cidade. E o meu pai então aluga um apartamento na cidade.
1: Sim.
0: E deixou o meu irmão mais novo, o irmão a seguir a mim, com a minha mãe, até a minha mãe ter o filho, e eu e o meu pai fomos para o meio do mato para continuar o trabalho, porque eu já dava muito trabalho à minha mãe. Eu era terrível. Como já lhe disse, eu no barco desapareci durante duas ou três horas, eu era terrível. E então...
1: E ainda era pequeno, não é?
0: Era pequenino, tinha dois anos naquela altura. Agora, em Porto Amélia, tinha para aí três anos. Quando esse meu irmão nasce, três anos e qualquer coisa, o que é que acontece? Acontece que o meu pai tinha um Jeep Land Cruiser.
1: Sim.
0: Os assentos do Jeep variaram e o meu pai pôs... dois caixotes de tomates... Meu pai pôs dois caixotes de tomates a fazer de assento. E nós lá fomos pelo meio do mato. E quando estávamos a atravessar uma picada, meu pai veio dois leõezinhos a atravessar a picada. E eu não conseguia ver muito bem. Meu pai disse: Luís, eu vou parar, tu levanta-te, que é para veres. Olha, estão aqui dois leõezinhos. E eu...
1: Mas os pais não andavam por perto?
0: Não, nós ficámos lá à espera durante várias horas.
1: Ah.
0: Um leão mete-se no meio do mato, o outro também, mas depois saiu outra vez para a picada e nunca mais saiu dali.
1: Desculpa, não esqueço que vai dizer, o que é uma picada?
0: Uma picada é um caminho de areia no meio do mato, onde só passa um carro normalmente,
1: uhum.
0: E o rodar dos carros normalmente vai queimando a relva, o capim.
1: Sim.
0: E então ficam,
1: fica ali um caminho,
0: ficam,
1: né?
0: Dois trilhos dois onde trilhos. Passam os Exato. Pneus do carro. E no meio, normalmente no meio tem capim e dos lados.
1: Sim.
0: E isso em África é muito comum. Chama-se uma picada.
1: Muito bem. Obrigado por isso.
0: E então, nós ficamos lá várias horas, como o meu pai começou a imitar os sons de uma leoa, para ver se a leoa vinha também para vir buscar o filho. E não veio. Então o meu pai pegou a outra... nunca mais a vimos. Portanto, entrou para o meio do mato e desapareceu. E aquela, passado várias horas, nós não íamos deixar ali o bicho.
1: Pois.
0: Então o pai levou o Leo para casa. E levou o Leo para casa e começou a amamentá-la. Essa Leo viveu connosco até a idade adulta. Aquelas quando desvanecia, depois com a necessidade de ter um macho,
1: sim,
0: por perto.
1: Macho, sim. Era uma fêmea, então?
0: Era uma fêmea. Elas começam a ficar um bocado mais agressivas e o meu pai, então, teve de dar a Leoa para uma instituição, uhum, para tentarem reabilitar o animal para pôr no meio do mato. Mas eu acho que ela depois acabou num jardim zoológico.
1: Mas aí, até aí nunca tiveram problemas?
0: Não. Sabe que os animais são animais que normalmente...
1: Se afeiçoam também?
0: Seguem, diga.
1: Afeiçoam-se também?
0: Afeiçoam-se e conhecem as pessoas. Então o meu pai sempre dizia que o meu pai tinha que ser o macho alfa, para a Leoa perceber que ele era o macho alfa.
1: Sim.
0: E então de vez em quando tinha que dar umas palmadas, não aleijar a Leoa, mas dar-lhe umas palmadas no lombo da Leoa, assim umas palmadas para ela saber que ali estava também alguém que também tinha força.
1: Pois.
0: Como nós vivíamos num apartamento que tinha dois quartos de banho, um dos quartos de banho era só utilizado para a Leoa à noite. A Leoa dormia, porque no norte de Moçambique faz muito, mas muito calor.
1: Faz muito calor.
0: E então as banheiras normalmente são mais frescas. Sem água.
1: Sem água.
0: Sem água. Então a Leoa à noite entrava para dentro da banheira, o meu pai fechava, portanto, para dentro do quarto de banho.
1: Sim,
0: o meu pai fechava a porta e a Leoa deitava-se dentro da banheira porque era fresco.
1: Era fresco.
0: Uhum. E refrescava. Só que a Leoa tem uma particularidade, aquilo é um animal que tem um roncar muito forte. Então a vizinhança não conseguia dormir às vezes à noite, porque é um animal que faz um roncar.
1: A dormir?
0: Aquilo do chão, às vezes, quem está ali próximo, o chão até estremece.
1: É assim tão forte?
0: É, muito forte, muito forte. Muito forte. E então a Leoa durante o dia ficava presa. Ficava presa a um arame no nosso quintal e tinha a liberdade de andar sempre presa, mas presa ao arame. E assim,
1: e nunca fugiu neste tempo?
0: Não, não. Foi um animal que uma vez eu, na minha festa de anos, houve um miúdo, nós avisamos os miúdos: cuidado, afastem-se, não corram muito próximo da Leoa, afastem-se. E houve uma criança que se aproximou um bocadinho mais e a Leoa, na brincadeira, que saltou para cima do miúdo, mas a brincar.
1: Sim.
0: E eles, como têm as unhas muito afiadas, arranhou um bocado o miúdo no peito.
1: Mas eles, em princípio, quando saltam, engrunham, como os gatos.
0: Era um bocadinho, mas não foi levezinho. Foi levezinho e a criança ficou, portanto, com as arranhadelas muito leves. E pronto, e então o meu pai depois teve de dar a Leoa. Mas nós sempre tivemos animais. Javalis, o javali é muito engraçado a correr, levanta o rabo todo assim, quando corre, a pico. E tivemos muitas gazelas.
1: As gazelas são...
0: Há uma história muito engraçada.
1: São meigas, não são as gazelas?
0: São meigas, são.
1: Eu às vezes gosto muito de ver
0: são meigas,
1: animais selvagens.
0: Nós tivemos uma situação que nós tínhamos uma gazela a viver num galinheiro, com patos e galinhas, e um dia entrou lá a funcionária para dar de comer aos animais e levava, em Moçambique usa-se um tecido,
1: sim,
0: que elas enrolam-se à volta do corpo, chama-se uma capulana.
1: Sim.
0: E a funcionária entrou lá com uma capulana de xadrez, portanto, preto e branca. Pintada, preto e branca,
1: sim,
0: xadrez
1: sim,
0: mesmo,
1: preto e branco.
0: E a gazela embirrou com aquele xadrez e então marrava na preta. Na senhora que entrou lá. E nós então fomos pedir dinheiro ao meu avô para nos dar dinheiro para comprar a capelana à preta, que era para entrarmos dentro do galinheiro e torear a gazela.
1: Porque sempre perceberam que a gazela não gostava do preto e branco, não é?
0: Que a gazela não gostava do preto e branco, do xadrez. E então... Nós entrávamos no galinheiro e toreávamos a gazela. Há outra história muito engraçada relacionada com gazelas, que um dia, no meio do mato, oferecem uma gazela ao meu pai para o menino. E o meu pai...
1: Pequenina?
0: Para o menino, para nós.
1: Que era para vocês, mas era pequena.
0: Era pequenina. E o meu pai também tinha perdido a mãe, ou, portanto, tinha de se encontrado com a mãe. E então o meu pai disse, já não quero mais gazelas, elas morrem todas. As gazelas morrem todas, duram para aí 3, 4 dias, uma semana, e eu não quero mais gazelas. E o africano, portanto o preto, que ia dar a gazela ao meu pai, disse, patrão, mas morre como? Ele disse, a gazela morre, mas ela come. Sim, ela come, mas depois morre.
1: Saudade, se calhar, do pai e da mãe.
0: Não.
1: Da gazela
0: não.
1: Mãe.
0: Não, e o africano diz assim para o meu pai, olha, você via se as gazelas faziam as fezes, se passavam fezes? E o meu pai começou a pensar, disse, não, realmente não. Diz, pois, você já viu quando a gazela tem a mãe, que a mãe, para estimular a gazela para passar as fezes, às vezes vai e lambe o rabinho da gazela?
1: Sim.
0: E o meu pai disse, pois. Ele disse, então, vai pegar em algodão, vai molhar em água e 3 vezes ao dia vai estimular o ânus da gazela para ela fazer as fezes.
1: Senão não faz.
0: Senão
1: e daí
0: não
1: morriam,
0: faz.
1: Não é?
0: E daí morriam. E então, a partir daí, mas está a ver
1: fantástico.
0: O conhecimento de um africano no meio do
1: africano,
0: mar.
1: Claro.
0: Que nós não conseguimos chegar lá. Portanto, cada macaco em seu galho, como
1: é
0: se
1: verdade,
0: diz, não é?
1: É verdade. Muito bem. Histórias que até eu já começo a fixar algumas, não é? Engenheiro, o seu pai estava constantemente a mudar de local de trabalho. O que lhe trouxe estas mudanças todas?
0: O meu pai trabalhava para um serviço de informação chamado SCCI, Serviço de Centralização e Coordenação de Informação, SCCI.
1: Para o Estado.
0: Para o Estado. Então o meu pai trabalhava muito em conjunto com as forças militares,
1: pois,
0: com a polícia. O meu pai tinha muita informação sobre os grupos terroristas, sobre os ataques terroristas. E então, por essa razão, o meu pai tinha o Estado, portanto, o Estado português,
1: que
0: lhe pedia para ele, olha, agora nós precisamos de você em tal sítio. Então a família lá ia atrás. E o meu pai, em Porto Amélia, foi atacado várias vezes, portanto, com morteiros.
1: Dizem que era muito bonito.
0: Lindíssimo,
1: tenho
0: lindíssimo.
1: Um colega que
0: lindíssimo.
1: Tenho uma entrevista dele.
0: Porto Amélia é muito, muito, muito bonito. Tem lá, portanto, aquela água cristalina das praias, que é uma coisa maravilhosa.
1: Sim.
0: E é muito bonito. Foi lá onde houve aqueles problemas agora há pouco tempo, por causa do gás e do ouro que foi lá. Rubis que foram lá encontrados.
1: Rubis.
0: E temos aquele grupo muçulmano lá também que fez. Olha, saiu uma notícia agora há pouco tempo, mas não é aí, é em Niassa. Próximo daí,
1: sim,
0: uma cotada do Carlos, o treinador de futebol.
1: De futebol?
0: Sim. O treinador de futebol que foi treinador do sub-20, que ele é moçambicano, Carlos Queiroz.
1: Ah, o professor Carlos Queiroz.
0: Tem lá uma cotada, uma reserva de caça, e foi toda destruída por esses muçulmanos agora há 2 semanas. Já queimaram-lhe aquilo tudo.
1: Queimaram?
0: Acho que ainda há 11 pessoas desaparecidas. 11 funcionários estavam lá que desapareceram.
1: Mas então, estávamos a falar da cidade...
0: Ah, de Porto Amélia.
1: Porto Amélia.
0: É uma cidade lindíssima, uma cidade muito bonita. Então o meu pai, depois de ter sido atacado, o último ataque que ele teve, portanto, eles estavam a transportar num Land Rover medicamentos para o interior, portanto, para uma daquelas aldeias no meio do mato, e são atacados pelos terroristas e quase que morreram. Mas o meu pai ficou gravemente ferido e o colega dele também. E a partir daí, meu pai chegou a casa, estava todo, eu ainda me lembro dessas imagens, todo embrulhado com ligaduras.
1: Sim, sim.
0: E o meu pai olhou para os filhos e disse, apá, eu vou ter que me pôr a andar daqui para fora, e então pediu para ser transferido. Então foi transferido para Lourenço Marques e esteve lá uns meses, depois foi para João Belo, que é 200 quilómetros de Lourenço Marques.
1: Muito bem, então se calhar vem ao encontro desta questão que eu tenho aqui. A 5 de setembro de 1974. Ou ainda não tinha lá chegado?
0: Não, ainda não tinha lá chegado. Isso é muito. Eu nessa altura, isso eu tinha pai 4 ou 5 anos na altura. É. Não, sim, 5 anitos nessa altura. E o meu pai vai para João Belo, mas como eu era o terrível, né? A minha mãe, eles já tinham 3 filhos. A minha mãe ficou em casa dos meus avós, com os 2 irmãos mais novos que eu tinha. E eu acompanho o meu pai e aquele africano abudo. Que passou a ser o meu irmão mais velho.
1: Sim.
0: E ele vai connosco e nós vamos viver para um hotel em João Belo, no Xaixá. E é aí que eu começo a escola. E o meu pai, no primeiro dia de escola, bom, umas semanas antes, perguntou ao Budo, que o Budo era 10 anos mais velho que eu, ao Budo, o menino começa a escola no dia tal, tu queres ir para a escola com o menino? E o Budo disse-lhe sim, claro, queria ir para a escola comigo. E então começamos a escola juntos.
1: Já tinham?
0: Eu tinha 6 anos e o Abud tinha 16.
1: 16, pois mais.
0: E o Abud começou a escola e depois, passado uns anos, o Abud vai viver para Lourenço Marques com os meus... passado uns meses, o meu pai depois é enviado para Inhambane, que é a mais de 300 quilómetros a norte, que é uma cidade lindíssima. Inhambane é uma cidade... que não está na rota da Estrada Nacional de Moçambique, portanto está um bocado desviada, portanto sim, sim. Não passam por lá todos os dias, e é uma cidade que está, que conseguiu-se conservar estes anos todos, após a independência, e é uma cidade com uma beleza tremenda, com várias praias à volta dessa cidade, praias paradisíacas, e nós vamos viver para Inhambane, e o meu pai vai trabalhar para os SCCI, que era o Serviço Centralizado de Coordenação de Informações.
1: Sim, sim.
0: E aí nascem mais 3 filhos. As 2 meninas, a Isabel, como eu já tinha dito,
1: sim.
0: A Margarida e o Linito, o José de Lino.
1: José de Lino, sim.
0: Pronto. E em Inhambane, vivi lá dos meus 6, 7 anos, até aos meus 14, que é quando nós saímos de Moçambique e vamos para a África do Sul, após o 25 de Abril.
1: Uhum.
0: Após o 25 de Abril. Mas era uma cidade estrondosa. Linda, linda, linda. O meu pai dava aulas de ginástica também.
1: Era o polivalente, o seu pai.
0: Era preciso fazer dinheiro para manter os filhos todos.
1: Era preciso fazer dinheiro, claro.
0: E ele então, havia lá um colégio de freiras, que eu primeiro comecei a frequentar o colégio, onde o meu pai dava lá aulas de ginástica, e depois com os meus 12 anos comecei a ser assim um bocado malandro e comecei
1: Você já era malandro desde pequenino.
0: Comecei a chumbar.
1: Quem vai com 2 anos a bater à porta do tio num barco,
0: no
1: outro andar,
0: 2 andares. Então o meu pai dava aulas nesse colégio e há uma história muito engraçada, que havia uma cidade portuguesa naquela altura.
1: Sim, era na altura.
0: E o meu pai sempre frequentou a cidade portuguesa e era um dos mais graduados, já homem, na sociedade portuguesa. Então ele controlava aquilo tudo.
1: Uhum.
0: A sociedade portuguesa tinha um departamento de barcos a vela,
1: sim, sim.
0: E barcos a remo, que quem era encarregado daquilo era o capitão do porto de Inhambane.
1: Do porto, sim.
0: O meu pai tem que ir fazer um trabalho a Lourenço Marques, e nós estávamos de férias e nós aproveitamos e fomos falar com o capitão do porto a dizer que o meu pai nos tinha dado autorização, que era mentira, para pegarmos nos barcos à vela e para atravessarmos a baía, porque Inhambane está numa baía. Está aqui a cidade de Inhambane, que não está na rota nacional, e em frente tem uma cidade chamada Machiche, um bocado mais pequena, mas nós tínhamos algumas colegas que vinham da Machiche, atravessavam um barco, havia um barco, como há em Lisboa, no Tejo, que atravessavam e vinham ao colégio estudar, e então nós queríamos estar com essas colegas e com os amigos do outro lado, da Bahia. E o capitão do Porto acreditou em nós e só nos perguntou: vocês sabem nadar? Nenhum de nós sabia. Mas, por sim, por não, levem o, as boias, portanto, os salva-vidas, os coletes. E nós atravessamos a Bahia e fomos para o outro lado. Lá por volta das 2, 3 horas da tarde. Levou-nos para aí uma hora para atravessar aquilo. A vela. Eu não sei se você conhece os Otimistas, é um barco pequenino. É um barco que tem para aí 2 metros de comprimento, para aí 1 metro de largo.
1: Mas a vela.
0: A vela. Sim. Pronto. E nós tínhamos lá só Otimistas. Portanto, eram barcos à vela, mas eram pequenos. Alguns conseguiam levar 2 pessoas, outros não. Eu, sendo um dos mais velhos, não queria ir com ninguém. Eu queria chegar lá, eu era o capitão do meu barco.
1: E queria estar com as miúdas, não é?
0: Claro, aquilo era tudo para impressionar.
1: Pois.
0: E então, o meu irmão, que era mais novo, vai com um colega. Olha, tu vais com fulano tal. Então lá foram 7 ou 8 barcos que atravessaram aquela baía e fomos para o outro lado. Atracamos lá os barcos, andamos lá a tomar banho na praia. Eram para aí 4:30 da tarde, vamos embora, que daqui a um bocado está escuro, que lá fica escuro cedo.
1: Fica mais escuro, sim.
0: E nós metemos e chegamos ao meio da baía e não havia vento, parou o vento todo.
1: E como é que vocês avançaram com o vento?
0: Olha, começamos, o meu irmão que estava com outro colega no barco, tiraram o plantão do barco. Um abanava o remo e o outro à frente ia com o plantão a remar, mas conseguiram chegar ao outro lado, que nós conseguíamos ver do meio da baía, conseguíamos ver do outro lado, Inhambane, que eles tinham que chegar ao outro lado para depois ir arrumar os barcos. Só que aquilo era um mangal, que é muito difícil andar num mangal, que aquilo tem raízes, tem troncos.
1: Pois é.
0: E eu a conseguir ver o meu irmão a chegar ao outro lado, mas chegaram para aí quê? A 1 quilómetro de onde tinham que entregar o barco. Então andava a puxar o barco pelo mangal. Entretanto, havia uma rua em frente ao colégio onde nós estudávamos e víamos o carro da minha mãe a passar para cima e para baixo.
1: À vossa procura?
0: À nossa procura. E já tinha ido ao Porto, não nos tinha visto. Alguém deve-lhe ter dito que os meninos andam num barco à vela, atravessaram para o outro lado. E ela ali toda preocupada. Entretanto, o meu irmão consegue chegar com o barco à capitania do Porto. O capitão gostava de alguns copitos e então estava num bar. E o meu irmão lá, e então lá foram avisar o capitão. E já era de noite. Nós, no meio daquela baía de noite, miúdos novos. Eu ia ter para aí 13 anos. 12, 13 anos. O capitão lá fala com algumas traineiras, donos das traineiras, e andaram ali a varrer aquele mar durante a noite e trazem-nos. E são os barcos para as traineiras e trazem-nos para o Porto. Nós andávamos no colégio e havia lá algumas freiras que eram beras.
1: Ai, ai.
0: Nós tínhamos uma freira que era a irmã Joaquina, que era a freira que nos ensinava português. E ela tinha as mãos muito leves. Ah. Quem é que a minha mãe traz ao Porto para vir ter connosco?
1: A freira.
0: A irmã Joaquina. Elas estavam felizes de nos ver, mas ainda nos deram um tabefa ou dois.
1: Mordinha por um sapato. Olha, Rogério, e o seu pai quando chegou? Essa contra-ordem.
0: Isto como aconteceu para aí, 2 dias antes do meu pai vir, o meu pai depois, claro, que soube, mas já vinha mais calmo. Mas eu acho que na altura, portanto, quando ele soube da notícia, se ele estivesse connosco, como o meu pai era uma pessoa... É um bom pai, é carinhoso, mas era uma pessoa
1: rigoroso,
0: que não batia com muita frequência, mas quando batia era porque tinha razão. E então era uma pessoa muito rigorosa e
1: disciplinada. E o capitão do barco, do Porto, não,
0: Diga.
1: Não teve problemas ao dar autorização ou a confiar
0: na nossa palavra? Não, não, não. Não, o meu pai depois sabia que nós é que tínhamos enganado o homem e não houve problema nenhum.
1: Olha, o pai já conheceu os filhos, não?
0: Já.
1: Muito bem. O que é que eu posso aqui fazer? Vamos para aqui. Muito bem. Engenheiro Luís, também sei que jogou rugby.
0: Joguei rugby na escola, na África do Sul, sim.
1: Rei, neste país que foi na África do Sul.
0: Sim.
1: Era bom jogador de rugby?
0: Eu era veloz a correr. Tanto eu como o meu irmão corríamos bem. Entretanto, nós jogávamos nos wings, nas pontas. Que é onde jogam os jogadores que normalmente têm que marcar os ensaios. Só que eu, na África do Sul, havia o Sistema Nacional de Educação.
1: Sim.
0: É muito bem organizado. Isso é uma das diferenças grandes entre Portugal e aquilo que nós conhecíamos na África do Sul. Porque as aulas começavam às 8 da manhã e só até às 2:30 da tarde. E não havia intervalos. Não havia intervalos. Não havia horas livres. Havia era o intervalo, portanto, do chá de manhã, portanto, o tea break, às 10 da manhã.
1: Sim.
0: E depois havia o almoço, ao meio-dia, meio-dia e meia.
1: Sim.
0: E depois às 2:30 não havia mais aulas.
1: Por causa do calor?
0: Não.
1: Não?
0: Não. Porque eles são muito a opinião que todos os alunos têm que praticar um extracurricular. Se não tem jeito para desporto, vá para o clube de damas, ou para o clube de fotografia, ou para o teatro. Se tem jeito para desporto, vai jogar desporto. No desporto, as escolas, entre elas, portanto aqui no Porto, as escolas organizavam um campeonato nesse ano, por idades. Sim, e então havia esses campeonatos de rugby, portanto, para as nossas idades, para os sub-16, para os sub-15
1: sim.
0: E para os sub-17. E eu, por acaso, jogava, mas quando era placado aquilo doía, e quando era placado fora de tempo, eu perdia, às vezes perdia o controle, mas gostei de jogar rugby. Hoje em dia, por acaso, ainda vejo os jogos todos, portanto, é um desporto que eu gosto muito de ver. Que é um desporto violento, mas é de cavalheiros aquilo.
1: É um desporto famoso na África do Sul, não é?
0: É muito famoso. Eles são campeões.
1: Sim.
0: Bicampeões.
1: Pois eu os vejo.
0: Eles são bicampeões.
1: Com a França.
0: E eles estão para o ano a campeonato do mundo e prevê-se que seja a África do Sul a ganhar novamente o campeonato do mundo. 3 anos seguidos. Que é a obra. Os neozelandeses baixaram um bocado, não têm aquela potência que a África do Sul tem neste momento, que a África do Sul está muito forte no rugby. E jogava rugby. Joguei foi basquetebol, não jogava muito.
1: Era o que eu ia dizer. Sei que também jogou basquetebol.
0: Joguei.
1: Então,
0: Eu em Moçambique.
1: Vou começar a acelerar porque tenho tanta coisa ainda para lhe perguntar.
0: Eu em Moçambique comecei a jogar basquetebol e, portanto, e chumbava por causa disso, porque eu, naqueles períodos que nós tínhamos em Moçambique, o ensino em Moçambique era como cá, começava-se às 8 da manhã e acabava-se às 7 da noite.
1: Pois.
0: Pronto. E depois havia intervalos no meio, portanto, períodos livres que a gente tinha, e o que é que nós íamos fazer? Íamos jogar basquetebol. Quando dávamos por ela, já estávamos 10 minutos atrasados para uma aula, e então não íamos à aula. Pronto. E eu chumbei há alguns anos. Faltava essa disciplina, esse rigor. Quando chega à África do Sul, há aquela disciplina toda, e então aí já tinha mais rigor. Quando chega à África do Sul, jogo basquete, mas na África do Sul não se jogava muito basquete. E então, eu jogava relativamente bem, em relação aos sul-africanos, porque os sul-africanos aquilo era um desporto que eles estavam a conhecer naquela altura, a descobrir, e então comecei a jogar e joguei para a seleção de escolas da África do Sul. Fui escolhido 2 anos seguidos. Na África do Sul há uma coisa engraçada. Nós recebemos prémios. Somos bons alunos. E esses prémios refletem no casaco que a gente veste, no blazer.
1: Ah.
0: E depois diz que o prémio que nós recebemos, fomos distinguidos, aparece no bolso uma etiquetazinha a dizer que este senhor aqui foi distinguido por rugby ou
1: por outra modalidade qualquer, não é?
0: Exatamente. E eu no basquet consegui atingir o máximo que eram os full colors, as cores totais. E então o meu blazer tinha...
1: Uma carregadinha, não é?
0: Tinha na beira do blazer, na borda do blazer, tinha uma fita lá cozida que distinguia, e não havia muita gente que conseguia as honras, aquilo era chamado as honras. Portanto, e eu no meu 12º ano andava com blazer diferenciado a maioria dos colegas, graças ao basquetebol.
1: Graças ao basquete. Muito bem.
0: Depois joguei federado também em Joanesburgo e fui treinador de basquete de uma equipa de meninas, sim.
1: Muito bem, claro que podíamos continuar aqui com este tema que é importante e, sobretudo, quando se recorda sempre também da mais importante. Eu gostava de lhe perguntar também, e para dar sequência ao que nós estamos a fazer relacionado com o desporto, fez uma série de coisas e trabalhos antes de tirar o curso superior de Engenharia.
0: Engenharia.
1: Conte-nos lá um pouco como é que foi este percurso entre todos estes trabalhos, todas estas coisas, claro, já depois do 12º, porque não conseguia tirar...
0: Quando chego à África, sou do moço, não sabia falar inglês.
1: Pois.
0: Tinha grande dificuldade em falar inglês. Entretanto, comecei a aprender o vocabulário primeiro.
1: Uhum.
0: E no primeiro dia que chego à escola, percebia 20% daquilo que eles falavam. Com grande dificuldade. Entretanto, quando acabo do meu 12º ano, não sabia o que é que queria seguir. Não tinha ideia nenhuma daquilo que queria seguir.
1: Uhum.
0: Ainda não tinha vocação. Mas tinha que começar a trabalhar, porque os meus pais foram para a África Sul em 74, mas vêm para Portugal em 79. E os meus pais, desde os meus 17 anos, já estavam a preparar a vinda deles para Portugal. E eu estava a acabar o meu 11º, o meu 12º ano na altura, que eu vivi praticamente o meu 12º ano, vivi praticamente sozinho.
1: Uhum.
0: Na África Sul, os meus pais já estavam cá em Portugal e tinham trazido os meus irmãos todos, menos o meu irmão Carlos, a seguir a mim, que já trabalhava lá também.
1: E lá ficou? E lá ficaram?
0: Ficou lá comigo mais um ano. Mas eu depois só venho... Eu já lhe conto.
1: Sim.
0: Entretanto, eu acabei...
1: Mas só temos meia hora, gente. Não podemos passar por causa do podcast.
0: Não, tudo bem.
1: Spotify.
0: Eu então acabei o 12º ano, não sabia o que queria tirar, então o meu pai sugeriu que ele tinha um amigo que tinha, portanto, que era gerente de uma fábrica de tipografia. Se eu queria ser tipógrafo, eu fui para lá trabalhar durante 2 meses, mas não gostei daquilo. E havia uns cursos, estavam na altura a construir umas refinarias, que é o único sítio no mundo que fazem, que é uma refinaria de extraem do carvão mineral os produtos petrolíferos.
1: Ah.
0: E a África Sul é muito rica em carvão mineral. A África Sul tem reservas de 200 anos de carvão mineral, aquele antracito. E então desenvolveram um sistema e então estava a ser construída uma refinaria muito grande e havia uma grande procura de serralheiros, tubistas e soldadores.
1: Uhum.
0: O meu irmão foi tirar o curso de soldadura e eu fui tirar o curso de tubista serralheiro. E eram cursos que pagavam bem. Uhum. Eram empregos que pagavam bem.
1: Sim.
0: Só viam senão. Nós tínhamos que ir trabalhar a 600 km de casa.
1: Uhum.
0: Porque a refinaria estava a 600 km de Durban. E então lá fomos nós. E fomos trabalhar de segunda, todas as quinzenas vinhamos a casa ao fim de semana e depois lá íamos nós outra vez. E nós vivíamos, aquilo parecia um campo de concentração, porque não havia lá nada à volta dessa refinaria onde eles estavam a construir. E nós vivíamos em quartos, pareciam quartéis aquilo.
1: Uhum.
0: Pronto. E então aí trabalhei como serralheiro. Tubista, Depois andavam à procura de alguém para ser para trabalhar naquelas estações que geram eletricidade. Há umas turbinas, portanto, tem umas turbinas muito grandes ligadas a um stator, portanto a um gerador.
1: Uhum. Sistemas elétricos, não é?
0: É. E essas turbinas trabalham com vapor.
1: Uhum.

0: passado 2 anos, e regressa à África do Sul.
1: Regressa?
0: Regressa à África do Sul em 1984. Nesses 2 anos que vivi em Portugal, nos fins de semana não havia quase nada para fazer. Havia o Júlio Isidro na televisão, que a gente aos domingos à tarde via, mas aquilo, pá, não fazia parte muito daquilo que eu sou, da minha cultura. E então começo a fazer um curso de eletrónica por correspondência, aqui em Portugal.
2: Uhum.
0: Quando regresso à África do Sul, não tinha dinheiro, mas já levava a ideia de querer tirar o curso superior.
2: Uhum.
0: E o curso superior é engenharia, elétrica, telecomunicações.
2: Ah, sim, sim.
0: Portanto, eletrónica e telecomunicações.
2: Sim, sim.
0: E eu então chego à África Sul e vou trabalhar para uma fábrica, que era uma fábrica que, portanto, toda feita a ferro, normal, faziam sabão e aquelas sopas instantâneas, que é uma empresa internacional chamada Liva Brothers. É uma empresa que faz Colgate também, Colgate, sabão e não sei o quê.
2: Sim, sim, sim.
0: E essa empresa queriam renovar a fábrica toda com tubagem aço inox. E eu fui trabalhar para essa empresa durante um ano e meio, poupei dinheiro e fui para a faculdade. Inscrevi-me no curso na faculdade.
1: Lá?
0: Lá na África do Sul. No primeiro dia da apresentação na faculdade, nós, portanto, é o costume lá, tem um professor que nós temos que nos apresentar a esse professor catedrático, dar-lhe um bocadinho, explicar-lhe um bocadinho da nossa experiência, qual é a nossa ideia do curso, e eles falam connosco e eu sou apresentado a um professor chamado, portanto, o Mr. Edwards, e ele pergunta-me, então, olha, diga-me lá, então, e o seu percurso de vida? Eu disse, olha, eu acabei o 12º ano já há 3 ou 4 anos, e agora quero estudar. E ele vira-se e diz-me assim, olha, não gaste o dinheiro dos seus pais, por favor. Você não vai conseguir acabar o curso. Você já não estuda há 4 anos. Você só vai gastar o dinheiro dos seus pais. E eu disse a ele, olha, o dinheiro não é dos meus pais, é meu. Os meus pais nem sabem que eu me estou a matricular numa faculdade para tirar o curso.
1: Que moral ele estava a dar, não
0: é? E eu disse-lhe, olha, eu vou tentar tudo por tudo para acabar o meu curso. Pronto. Eu já era casado na altura.
1: Ah, já era casado.
0: Pronto. E então, vou para a faculdade, começo a estudar, mas precisava de um emprego. E na Câmara Municipal de Durban, havia uma situação que nos sítios onde a Câmara trabalhava, nas estradas, fazia aqueles arranjos nas estradas,
2: sim, sim, sim.
0: Aquelas obras nas estradas, sim. A Câmara era processada todos os anos por acidentes que aconteciam. E então não havia nenhum processo que regularizava aquilo e eles não sabiam como é que aquilo estava ou como é que estava a situação, a sinalização nessa noite. Era um emprego com algum perigo, porque eu trabalhava só à noite, desde as 5 da tarde até à meia-noite. Eles davam-me uma carrinha, davam-me uma lista das obras que eles faziam naquela cidade. E era uma cidade grande. Não só na cidade, como nos townships, que era onde viviam os negros.
2: Uhum.
0: E então eles punham na lista já um percurso que eu tinha que seguir, que era para ver, identificar e fazer um relatório sobre cada obra que eu chegava, se estava devidamente identificada ou não, porque se houvesse um processo instaurado, portanto, num tribunal qualquer, por causa de um acidente que houve lá, eles sabiam em que estado é que aquilo estava naquela noite.
1: E quem passou por lá.
0: Em que estado é que aquilo estava. E eu então dava-me um beach buggy, um buggy desses, com luzes amarelas por cima.
2: Uhum.
0: As luzes que eu tinha para sinalizar aquilo não eram LEDs, hoje em dia é LEDs, mas naquela altura tinha petróleo lá dentro, portanto era um cheiro dentro do carro que era uma coisa tremenda. E eu normalmente nessas 5, 6 horas de trabalho que eu tinha que fazer nessa noite, portanto a ir a esses sítios todos, muitos deles passava pelos townships, que era onde viviam os negros, e havia townships para indianos também, e eu fazia mais ou menos 300 quilómetros em 6 horas numa cidade. Chegava a casa e ia estudar, ia fazer os trabalhos da faculdade até às 2, 3 da manhã.

0: no dia seguinte de manhã ia para a faculdade, à tarde ia trabalhar outra vez. Quando eu ia aos townships onde viviam os africanos, os negros, eu normalmente punha um balaclava, tapava a cara toda, tinha umas luvas pretas, punha os óculos escuros e aprendi a falar zulu, porque era afrontado pelos zulus que estavam lá a perguntar o que é que andava ali a fazer e eu tinha que lhes responder na língua deles. E tinha que os convencer que eu era africano. Porque senão fazia uma folha.
1: Que trabalho, meu Deus.
0: E então, graças a Deus, eu hoje em dia ainda falo razoavelmente bem o zulu.
1: O zulu, sim.
0: E foi esse o meu trabalho que manteve, porque eles pagavam bem, que manteve durante os meus estudos. No dia em que acabei o curso, fui ter com esse professor que me tinha questionado no início do curso,
1: sim.
0: Já com o canudo na mão.
1: Já tinha acabado o curso,
0: Já tinha acabado o curso, já tinha o canudo na mão. E disse-lhe: olha, Mr. Ayrton, você lembra-se na altura que me disse para não gastar o dinheiro aos meus pais, que eu não ia acabar o curso? Olha, está aqui o canudo. E ele virou-se para mim e disse-me assim: você sabe que há exceções à regra. Há exceções à regra. E eu: pronto, olha, mas eu já estou licenciado, obrigado. E pronto. E foi isso. Depois fui trabalhar para a televisão estatal sul-africana.
1: É isso que eu lhe vou perguntar agora.
0: Que era noutra cidade, em Joanesburgo.
1: Em Joanesburgo, exatamente.
0: A 600 quilómetros ali.
1: Mais uma mudança, não é?
0: Mais uma mudança. Foi mais uma mudança, foi.
1: E este tempo passado na televisão estatal sul-africana, correu tudo bem?
0: Correu.
1: E o que é que fazia?
0: Eu era engenheiro broadcast, portanto, de emissão. Eu, portanto, fazia projetos, construía estúdios, continuidades. Tive um projeto lá, que tenho uma carta do diretor da empresa a congratular-me por ser o líder do projeto e o projeto ter corrido tão bem. Construí uma continuidade onde a continuidade é um estúdio final de um canal de televisão. Onde enche o chouriço, onde entra a publicidade. Sim. E já sai tudo que o cliente vê em casa.
1: O cliente vê, sim.
0: E eles queriam renovar as continuidades deles, que já eram antigas, mas havia lá 5 continuidades. Então era preciso fechar uma a uma, mas o serviço tinha que continuar. Então tive de fazer uma continuidade à parte, onde mudava a continuidade número 1 para lá, enquanto era renovada. E esse serviço era feito onde acabava a emissão hoje à 1:30 da manhã e amanhã às 6 da manhã arrancava a emissão noutra continuidade e o cliente em casa não sabia que nós tínhamos mudado de continuidade. Conseguimos acabar, portanto aquilo é um sistema complexo, e conseguimos fechar uma continuidade e horas mais tarde arrancar com outra, sem haver diferença nenhuma, sem se notar nada, com todos os sinais ajustados, com os níveis todos corretos, tudo certo. E por acaso correu muito bem. Eu trabalhei lá durante 14 anos e gostei muito, foi uma experiência muito boa. O meu primeiro projeto tive um manager, um gestor de projeto que me deu uma lição grande na minha vida, que eu às vezes tinha problemas e ia ter com ele. Ele virava-se para mim e dizia assim: não me venhas com problemas, vem-me com soluções. E isso marcou-me sempre para o resto da vida. Onde há problemas, tens que arranjar uma solução.
1: É verdade. Muito bem. Então, regressou a Portugal em 2001.
0: Eu, entretanto...
1: Foi a saudade a falar que regressou a Portugal?
0: Foi a saudade. Não,
1: que ir,
0: não, não.
1: Agora pedia-lhe que se nós falávamos um bocadinho.
0: Não foi, não.
1: Não.
0: Foi mais por causa da situação na África do Sul.
1: Ah, muito bem.
0: Da desvalorização do rand, que eu já me tinha percebido que o rand ia desvalorizar muito. Eu quando venho, em 2001, cada euro custava 6 randes. Hoje em dia, cada euro custa 21 randos.
1: E,
0: portanto, está a haver a desvalorização de 6 para 21. E eu já previa isso da descolonização dos outros países. E foi também por causa da insegurança. Nós vivíamos numa situação muito, mas muito confusa lá na África do Sul. Nós saímos de casa, dávamos graças a Deus por estarmos acordados, por termos acordado esse dia de manhã, e saímos de casa. Chegámos ao trabalho, dávamos graças a Deus por ter chegado ao trabalho e não tínhamos sido vítimas de carjacking.
1: Era praticamente um dia.
0: Todos os dias.
1: Um dia após outro, não é?
0: Todos os dias. E nós não sabíamos quando é que a nossa hora ia chegar. E eu tinha umas filhas, portanto, eu casei com uma senhora sul-africana. O meu primeiro casamento divorciei.
1: Sim.
0: Tenho uma filha desse primeiro casamento e depois conheci uma senhora sul-africana, natural sul-africana, natural Boer, de descendência holandesa, e casei-me com ela em 1995 e nós tínhamos duas filhas. Uma chama-se Saskia, S-A-S-K-I-A, que aparentemente eu a pensar que estava a dar o nome à minha filha, que era um nome russo. E afinal, depois descobri, muitos anos mais tarde, que é tão comum na Holanda como Maria em Portugal. E a nossa segunda filha é Vânia. A Saskia tem 30 anos, a Vânia fez ontem 26 anos. E temos duas filhas. Nós viemos para Portugal por causa das nossas filhas. Não sabíamos se tivéssemos ficado lá, se hoje em dia ainda éramos vivos ou não, porque o crime é severo mesmo na África do Sul.
1: Pois é verdade, teríamos aí muito mais para falar sobre a África do Sul e do que se vai passando.
0: Não dá para entender. É. Eu tenho que contar uma história para você se integrar, portanto, entrar na minha história e dizer como é que as pessoas conseguem viver assim. Mas as pessoas habituam-se.
1: Vamos voltar a falar numa próxima oportunidade, ótimo, porque ótimo. Hoje já não vai dar.
0: Ótimo.
1: Engenheiro, em 2002 começa a trabalhar na NTV. Como broadcast engineer. O que fez na NTV em concreto? Muito rapidamente, temos 9 minutos para terminar. 10 minutos, pronto.
0: O objetivo era, portanto, qualquer projeto que tinha que ser implementado era dar seguimento a esse projeto e concretizá-lo. Falhas na emissão, mantê-las no mínimo, portanto, manter sempre a emissão a funcionar, dar formação, dar assistência. NTV foi o primeiro canal em Portugal informatizado, onde acabaram as cassetes e era tudo dados, era tudo digital já. Esses dados andavam dentro de servidores e a gente não tinha, não era nada palpável, não tínhamos uma cassete na mão e dizer aqui está este programa. Era um ficheiro que estava. E na altura RTP ainda era analógica, a mudar para o digital, e não era informatizada ainda. E nessa altura eu já tinha formação, vários cursos tirados na África do Sul, e eu fui trabalhar para a empresa que tinha montado o canal, mas não tinha ninguém que conseguia dar assistência àquilo, que é uma empresa chamada Global Media, que deve ser das maiores empresas de televisão, que é espanhola. E eu então fui trabalhar para uma empresa chamada MediaBurst como broadcast engineer, responsável aqui pelo Porto Canal. E o Porto Canal tinha uma particularidade: 75% era da Portugal Telecom, 25% pertence à RTP. Aquilo não estava a correr assim muito bem financeiramente, e então a Portugal Telecom quis vender aquilo. E a RTP ficou com aquilo na altura. Pagou 1 euro, mas ficou com o passivo da empresa.
1: Sim, pois.
0: E eu então tinha de deixar de ser funcionário dos espanhóis, portanto, da empresa espanhola, e a RTP não tinha ninguém que conseguia resolver os problemas naquele canal.
1: Então, em 2004, passou para a RTP.
0: Passei para a RTP, a pedido da RTP, e eu entro na RTP e fazem um abaixo-assinado contra a minha integração na RTP, porque não tinha havido concurso externo. E o diretor na altura da RTP foram os sindicatos. E na altura a RTP apresenta-me o currículo aos sindicatos e disse: pronto, se vocês conseguirem arranjar alguém.
1: Pois.
0: com este conhecimento, sim, aos valores que nós estamos a pagar, e eu na altura já estava a ganhar bem, graças, sim, a Deus, a gente manda o senhor embora. E pronto, estou lá até hoje na RTP.
1: E continua no centro de produção do Porto.
0: Sim, sim, trabalho num departamento chamado Serva Managers, trabalhos com informática. A evolução da minha carreira passou, era manutenção eletrónica, uhum, mas a evolução é toda IT, portanto, a informática.
1: Uhum.
0: E eu então evoluí nesse sentido, porque já na África Sul já tinha começado a trabalhar com servidores. E então trabalho num departamento chamado, portanto, que é o único departamento técnico da parte, sim, informática na RTP, que é chamado Server Manager, e trabalho com informática técnica.
1: Bom, depois daí foi uma vida dedicada à televisão, não é verdade?
0: Sempre. E eu hoje em dia tenho problemas de saúde por causa disso, que eu trabalho, faço piquetes horários desde 1986.
1: Foi, isso é terrível.
0: Desde 1986.
1: Que é uma coisa impressionante.
0: Esquece, eu já tenho problemas. Eu fui fazer um exame outro dia, tenho apneia de sono.
1: Pois é.
0: Eu, numa hora, paro de respirar 58 vezes.
1: 58 vezes?
0: É uma vez por minuto.
1: Fogo.
0: Graças a Deus, quinta-feira, se tudo correr bem, já vou começar a dormir com o aparelho.
1: Pois é.
0: Graças a Deus, quinta-feira.
1: Pois, acho que faz muito bem.
0: Que é para ter um bocado de melhor qualidade de vida.
1: Claro, claro, claro. Bom, então, muito rapidamente também, o engenheiro abriu uma empresa de comunicação em 2011 com 25 funcionários. Como chama a empresa? Falar muito rapidamente.
0: Fibramunde.
1: Fibramunde?
0: A empresa, portanto, a sede da empresa é em Friamunde.
1: Sim.
0: Conhece Friamunde?
1: Sim.
0: Sabe que Friamunde...
1: Eu fui lá fazer lá de futebol.
0: E eu vivo lá próximo. Friamunde, eu acho que não há gente em Portugal mais bairrista que Friamunde. E mais orgulhosa que Friamunde.
1: Uhum.
0: E na altura queríamos abrir uma empresa.
1: Terra do Capão.
0: Exatamente. Queríamos abrir uma empresa. Eu tinha uns amigos que tinham algum valor e tinha a minha esposa que não tinha dificuldade em falar português. Hoje em dia já,
1: sim,
0: fala.
1: Sim.
0: Já fala português muito bem.
1: Uhum.
0: Mas na altura tinha assim alguma dificuldade e eu queria manter a esposa também um bocado ocupada. E então resolvemos abrir uma empresa, uma sociedade. E é uma empresa que na altura vendia serviços da NOS e nós tínhamos técnicos a fazer instalações desses serviços da NOS. Eu tive 7 técnicos e 7 ajudantes a uma altura na empresa a fazer instalações dos serviços quando aderiam à NOS. Os meus funcionários iam fazer essas instalações nas casas.
1: Ainda existe
0: a secção de instalações, eu acabei com ela.
1: Ah.
0: Mas as duas lojas que eu tenho,
1: sim,
0: com uma loja em Felgueiras e outra loja em Friamunde, ainda tenho essas lojas. Hoje em dia só tenho 5 funcionários na empresa.
1: Muito bem.
0: Porquê que eu abri a empresa?
1: Eu não tenho muito mais
0: tempo. Porque eu queria contribuir. Queria contribuir para um Portugal melhor e para dar emprego e para criar emprego para jovens que tinham qualidade. E graças a Deus, hoje em dia, ainda continuo com a empresa aberta.
1: Continua. E se reformar, vai se reformar.
0: A empresa. Um
1: ano, segundo disse, não é?
0: Sim.
1: E dará mais apoio, se calhar, à empresa, não é verdade?
0: Dou. Não, vou dar. Claro.
1: Engenheiro, eu só tenho mesmo 3 minutos. Eu não posso passar dos 91 minutos.
0: Certo.
1: Vai ser tudo muito rápido. Sei tão bem que gosta muito de carros elétricos, tal como o seu bisavô, logo que pôde, comprou o carro elétrico, verdade?
0: É verdade. Eu comprei carro elétrico por necessidade, para poupar, não
1: pois.
0: É?
1: Pois.
0: Que eu faço 90 km todos os dias para vir trabalhar.
1: Ah, pois é, para vir.
0: Pronto, e então comprei o carro elétrico na altura e fui...
1: Para Monte da Virgem, não é?
0: Fui um... É, sim. Mas eu venho de Lousada, primeira freguesia de Lousada. E eu comprei um carro elétrico para poupar no gasóleo.
1: Sim.
0: E sou um dos pioneiros, comprei um Renault na altura.
1: Uhum.
0: E já vendi o Renault e agora tenho outro carro elétrico. Portanto, fui um dos pioneiros.
1: Muito
0: eu
1: bem.
0: Já não me lembro o que é que era a bomba de gasolina e deixar lá dinheiro.
1: Gostava de lhe perguntar muito quem foi Nelson Mandela. Nelson Mandela disse: não há nada como regressar um lugar que está igual.
0: Sim.
1: Isto derivado com o seu retorno novamente a Moçambique, não é?
0: Sim.
1: E pronto, tem um pouco a ver com isso, mas nós não vamos abordar este problema porque eu não tenho tempo. Já não temos mais tempo.
0: Está bem.
1: E agora deixe-me só dizer, A entrevista já vai longa. O que lhe falta fazer num futuro muito próximo, também muito próximo? Nós um dia vou convidá-lo outra vez e tá tivemos bem. Mais, então tá mais bem, tempo tá para trabalhar mais sobre...
0: Quando quiser.
1: Sobre esse problema, está bem?
0: Quando quiser. O que me falta fazer? Falta fazer é viver feliz os últimos anos da minha vida e ter deixado um bom legado
1: às
0: pessoas mais próximas. E se eu no último respiro tiver alguém ao meu lado que diz uma esposa que me disser que eu fui uma inspiração fico feliz. Que eu fui um amigo, acima de tudo fui um amigo, fico feliz.
1: Muito bem. E eu poderia já explorar um bocadinho mais essas palavras, mas penso que vamos abordar outro. E para terminar, o seu clube é o Futebol Clube do Porto. Considera que está a correr bem o campeonato?
0: Está. Está a correr bem, está a correr muito bem, o campeonato está a correr bem. Não quero magoar ninguém, não quero.
1: Não vamos abordar.
0: Eu acho que há muita gente triste aí hoje.
1: Pois é.
0: Eu não tinha essa impressão. Eu por acaso tinha as minhas dúvidas.
1: Havia um pouco de receio também.
0: Havia um pouco de receio, mas eu acho que o Porto está muito forte, está a jogar muito bem.
1: Sim.
0: E é uma equipa difícil de jogar contra o Porto.
1: É verdade.
0: E espero celebrar o campeonato este ano.
1: É verdade que sim. Engenheiro Luís Freitas, o que gostaria de dizer aos ouvintes que estiveram connosco nestes 90 minutos?
0: Nunca desistam dos vossos sonhos.
1: Porque estamos na reta final deste programa, foi com particular prazer que o recebi aqui na Rádio Matosinhos Online para podermos conversar de vários temas que foi a nossa conversa. Da minha parte, quero felicitá-lo pelo tempo que nos concedeu, gostei muito da sua presença, mesmo muito. Obrigado, Luís Freitas. Foi um privilégio tê-lo connosco. Boa noite.
0: Muito obrigado, Adelino. Boa noite.
1: Pois muito bem, assim terminamos então ao fim do nosso tempo. 91 minutos, passou um minutinho, mas penso que tudo vai correr bem para que nada nos impeça. Quero agradecer a todos os nossos ouvintes que nos estiveram a ouvir, quer no país ou além fronteiras. Um grande abraço para todos. Já sabem, eu sou o Adelino Costa e hoje o meu convidado foi o engenheiro Luís Freitas. Um grande abraço para todos. Desejo a todos uma boa semana e muito boa noite. Amanhã cá estarei convosco à noite para mais um programa Padroense Sempre em Crescimento. Até lá, um grande abraço.

são 23 horas.

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